você, safadão, vai. Quero ouvir, solta a voz, solta a voz. Diga sim. Eu quero mais alto, Fortaleza, vem.

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0: Na dúvida você já sabe. 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
1: É, meu amigo, a patroa pediu pra arrumar uma profissional doméstica pra trabalhar lá em casa. Mas o trem tá difícil demais.

0: Chama, Debbie Boy.
1: Olha esse solo, olha essa vibe. Ao vivo em Maceió, é o sucesso de Vitinho Imperador. Sol e lua.
2: É, vem que vem.

mulher apaixonada. Isso é real. Cadê o gritão da galera aí? Ai, delícia.

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0: Lipe, Paulinho da capital.
2: Que doideira. Muito lindo, parabéns.
0: É maluco, que Deus abençoe, mano. Doideira, muito obrigado.
2: Muita satisfação, valeu, família.

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meu amigo Léo Magalhães. Cadê você, menino?

0: Armada Batista.
1: Maravilha, você aceitou meu convite, viu? Obrigado por tudo.
0: Obrigado pelo carinho, amado.
1: Quero você,
0: um beijo para todas as nossas fãs lindas, maravilhosas e cheirosas.
1: Essa Goiânia.

0: sabem bem o problema que tem.
1: Salva de palmas! Pandelomier! Pode ir. Obrigado, meu irmãozinho. Deus abençoe.

avançar.

Muito obrigado. Que saudade desse tempo. Essa canção foi o primeiro lugar entre as 100 mais do ano em 76. Aí começou essa trajetória do Amário Batista, até esses 50 anos aqui hoje. Obrigado a vocês pela presença, por essa força toda. Tá bom? Vamos lá!

0: grande amiga. Obrigado a você por ter aceitado o meu convite de vir aqui em Goiânia, ver esse povo maravilhoso aqui e cantar essa canção comigo. Obrigado, viu?
1: Eu que agradeço. Obrigada mesmo pelo carinho. Galera, amo vocês. Um beijão. Sucesso, amado.
2: O homem mais amado desse país.
0: Muito obrigado, Roberta. Felicidade pra você.
1: Tchau, galera.
0: Palmas pra ela.

0: Chapa aí!
1: O que dinheiro e cacete não resolver?
2: É porque foi pouco, tu sabe isso.
1: É, rapaz, tamo junto, viu,
2: gente, o nome dela é Juninho Moraes, tá certo? Mais um produto da Fábio.
3: Deixa meu amigo, Léo Magalhães! Cadê você, menino?

0: Amado Batista.
1: Maravilha, você aceitou o meu convite, viu? Obrigado por tudo.
0: Obrigado pelo carinho, amado.
1: Quero você,
0: um beijo para todas as nossas fãs lindas, maravilhosas e cheirosas.
1: Essa Goiânia.

0: Obrigado.
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0: Essa música foi uma das músicas aí que marcou a história do Forró Boys. A moçada não sabia ainda, mas o Roger é guitarrista. O volume 1 do Forró Boys é o quem tocava teclado. Vamos relembrar os velhos tempos agora. Quero ver a moçada participando com a gente. Andrezinho, dá licencinha aí, tem como?
1: Olha, mas não espera muita coisa de nós dois não, viu?

0: com mais força, mais energia, mais alegria, senhoras e senhores, Zé Vaqueiro!
1: Boa noite, Fortaleza!
0: Ei!

0: José,
1: que alegria, Zé.
0: É doido, a alegria é minha. É uma honra estar do seu lado, é uma honra cantar com você.
1: Bom demais, bom
0: ser
1: demais.
0: Ser seu amigo, ser seu parceiro.
1: Obrigado, Zé.
0: Se viver direto, é bom demais.
1: Você teve comigo no drive-in do Zé, né?
0: Foi.
1: E a parceria
0: eu vou
1: deu certo.
0: Vou botar meu passarinho pra você. A banda toca?
1: Toca.
0: Não, mas vou atrasar.
1: Olha,
0: não.
1: Olha que eu vou cantar mais.

0: Tá bom.
1: Eles são bons demais, é uma banda boa.
2: Você é, não tem como não.
0: Ô, banda diferente.
1: Um abraço, obrigado, viu? Um beijo pra vocês.
0: Obrigado.
1: Amo vocês, tá?
0: Obrigado.
1: Tamo junto.
0: Aplausos pro nosso artista.
1: Obrigado, Fortaleza. Deus abençoe vocês.

0: Dios. Por Dios.
1: Muito obrigada. Eu amei. Oh,
0: graças a ti, mas bem.
1: Há muitos anos isso estava escrito já, viu, gente? É uma paixão bem antiga. A música da Rocioá a gente ama há muitos e muitos anos. Lá no nosso estado, no nosso Pará. Faz parte da nossa cultura. Tanto é que a gente grava muito esse ritmo que é cumbia.
0: Aí está o saludo do Peru para ti.
1: Ah! Coisa linda.

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Eu vou trazer para cantar comigo uma banda que eu adoro, que eu sou fã, que me deu oportunidade no início de carreira. Lá da Som Zoom, vem direto de Fortaleza, do meu querido Nordeste. Mastruz com Leite! Uhul! Vai lá, né?

0: Perfeito,
1: cara. Perfeito. Mastro Escolar.
0: Parabéns, Frank.
2: E pra cantar comigo, Ana.

0: Obrigado!
1: Brasil é Gigi.

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0: Simone Mezzi, Mano Walter. Obrigado, gente.
1: Agora eu quero chamar uma pessoa muito especial. Ele faz umas canções que tocam muito meu coração. Meu coração não, minha alma. Jefferson Pilar!

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0: Ladies and gentlemen, com vocês, meu parceiro Seresta do Rasta,
1: Rastafari.
2: Come on, baby.
1: Rastafari.
0: Solta o hit.

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0: vaquejada. Zé Vaqueiro e Safadão.
1: Original, fumaça, buzina. Não me acostumo com isso.

0: escuta o DNA do Marco.
1: Esse é o Murilo Lacajada original. Ai, meu filho.